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18: 9 e 4.

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1: 9:18.
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11: 9:30. 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
3: 9h44.
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13: 9:57.
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21: Saudações, minha bela gente brasileira do interior. Aqui quem fala é o Luiz Henrique.

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0: tem finais felizes e finais necessários, né, gente?
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0: essa moda realmente é muito boa, daquelas que a gente sente o peito bater forte. E pra não perder embalo, aqui vai mais uma canção que é pra cantar em coro.
1: Vamos embora!

0: só, minha gente, como a viola encantou lindamente até agora. O Caipirão vai fazer apenas um pit stop bem rápido, ajuste seu chapéu e respire bem fundo. Fique por aqui, que ainda temos muito mais sucessos para tocar. A sanfona já está pronta e o violão mal pode esperar para tocar novamente. Cada melodia selecionada para emocionar o seu coração e iluminar seus momentos. Essa conexão está ótima demais para que nos separemos agora. Em breve o Pioneja retorna com muito mais moda de primeira para você.
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7: Seis e 6:48. 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

0: 6h53.
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14: 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Bem-vindos ao Agronejo. Que satisfação ter você aqui com a gente, sempre ligado nas informações que movem o campo. A gente sabe que o agronegócio não para e, por isso, nossa equipe está sempre de olho para trazer o que há de mais relevante. Agronejo! Nesta primeira parte do programa, a gente já chega com um panorama importante do mercado agrícola. E o destaque de agora, direto do setor, é a movimentação do preço da soja. Agronejo! Depois de alcançar o maior valor do ano, a gente viu o preço da soja ceder um pouco, lá no porto de Paranaguá, no Paraná. Esse indicador, o CPE e a Esalq, registrou essa queda. Mas atenção, mesmo com essa baixa, os valores ainda se mantêm nos patamares mais altos desde 2023. É um sobe e desce natural do mercado, mas que merece nossa atenção constante para quem trabalha e vive do campo. Agronejo! Fique ligado, porque a gente continua monitorando tudo isso para você. Agora, a gente faz uma breve pausa e já volta com mais notícias do Agronejo. Não saia daí.
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38: Voltamos com tudo e o peão neja segue com o sucesso do sertanejo universitário. Pra quem não resiste a uma boa música, adora soltar a voz e sentir cada batida profundamente, o sertanejo universitário é pura energia, é felicidade que não tem fim. Em cada batida, um convite ressoa. Levante-se e curta o momento. Caso haja pessoas ao seu redor, traga-as para participar com a gente aqui da roda. E aí, tá sozinho? Aumenta o volume e permita que a música te embale. Tudo começa a esquentar ao som da primeira nota. Mantenha-se sintonizado no Pioneja, pois o próximo grande sucesso está por vir.
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1: Nesse momento, o sertanejo universitário está com tudo no Pioneja. Canções irresistíveis que mantêm todos em movimento. É a vibe certa para quem quer dançar, soltar a voz e aproveitar uma balada. Mas ó, a gente vai dar uma pausa rápida, momento de dar uma respirada rápida e se equipar para as próximas vitórias que vem por aí. A festa continua, agora que está pegando fogo. Permaneça na mesma estação sem desviar o foco. Não sai daí, pois o Pioneja vem aí com mais do seu som perfeito.
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3: 7h42.
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3: 7h43.
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12: Conectado aqui com você é o Agronejo, trazendo a informação que importa para o homem e a mulher do campo.
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12: E olha só, uma notícia que acende um alerta no setor. O saldo que a gente pode considerar problemático no crédito rural bateu um recorde impressionante agora em julho.
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12: É o maior, tanto em termos percentuais quanto nominais, em toda a série histórica que é analisada desde agosto de 2020. Esse dado, pessoal, mostra que a situação de pagamentos e de dívidas no campo merece uma atenção redobrada. Um saldo problemático em alta indica desafios importantes na gestão financeira dos produtores, exigindo um olhar atento e talvez novas estratégias para manter a saúde econômica do nosso agronegócio. É um ponto de cautela que precisa ser bem monitorado por todos.
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12: Mas o Agronejo segue em frente, trazendo a informação relevante para você. Continue com a gente, porque nesta parte do programa tem muito mais para compartilhar. Não saia daí, a gente já volta.
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14: Peoneja está de volta com aquele sertanejo universitário que anima todos. Aqui o ritmo é vibrante, o estilo é arrebatador e a energia é incessante. Para quem adora uma boa dança, atenção, o som vai pegar fogo em instantes. Cante conosco, acompanhe com palmas e sorria de orelha a orelha. O peoneja não para e a próxima faixa já está alinhada para rolar.
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0: Poxa, essa música foi perfeita. Continuemos nesse clima. A próxima também é daquelas que mantém todo mundo dançando.
1: Minhoz e Mariano,
2: Diego Vitor Hugo.
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0: sabor que tá rolando hoje no Pioneja. Uma após a outra, as músicas aumentam a animação do jeito que o público ama. Mas segura aí que a gente vai dar uma pausa ligeira. É hora de tomar um fôlego e se equipar para a próxima onda que vem com tudo. Em breve o Pioneja estará de volta trazendo o melhor do sertanejo universitário para você curtir.
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4: 8 e 2.
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9: E seguimos aqui, na terceira parte do Agronejo, trazendo sempre as informações que movimentam o campo.
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9: E olha só que interessante. Um exemplo que vem lá da China, sobre a produção de cogumelos na região de Gansu.
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9: É um caso que ilustra muito bem o envolvimento das empresas na estratégia de revitalização rural, mostrando o potencial dessa parceria. Desde 2021, a China colocou em prática um programa super importante, o 10 mil empresas revitalizando 10 mil vilarejos. A ideia é exatamente essa, mobilizar o setor privado, as empresas, para participar ativamente do processo de revitalização rural. A produção de cogumelos em Gansu se destaca como um case de sucesso dessa estratégia, onde a união de esforços resulta em desenvolvimento e novas oportunidades para o campo. É o agro inovando, buscando soluções inteligentes e sustentáveis, e mostrando que a força do setor privado pode impulsionar o crescimento e a melhoria de vida nas comunidades.
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9: Fique por dentro de tudo o que acontece no universo do agronegócio, aqui no Agronejo. Encerramos essa parte e já voltamos com mais informações para você.
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10: Voltou o peão neja no ritmo da festa sertaneja que agita a galera. Visualize a pista lotada, as luzes piscando e todos cantando em uníssono. Este som é capaz de agitar até aqueles que normalmente não se movem na pista. Sinta a batida, liberte-se e aproveite-o agora. Permaneça por aqui, o peão neja está começando a esquentar.

0: vivendo um ambiente festivo sensacional aqui no Pioneja. A vibe da balada melhora a cada som que toca. E é hora de uma pequena pausa para respirarmos. Só mais um pouco e teremos aquela faixa incrível para levantar a todos. Fique por aí, o Pioneja está chegando com mais músicas e sucesso sertanejo.
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2: 8h25.
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25: E a gente segue com as informações que movimentam o campo, o agronegócio, aqui no Agronejo.
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25: Fique ligado, porque o que acontece no mundo rural, você ouve primeiro por aqui. E olha só que notícia interessante. A AGBI, uma gestora de fundos especializada no mercado de terras, está dando os primeiros passos em seu processo de internacionalização.
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25: E para onde eles estão indo? Lá para Abu Dhabi. Isso mesmo. O objetivo é claro, atrair investimentos para o setor. É um movimento estratégico importante, que demonstra a busca por novas oportunidades e capital para o agronegócio brasileiro, que cada vez mais se posiciona como um player global. A AGBI, com essa iniciativa, busca expandir horizontes, mostrando a força e o potencial do nosso mercado de terras para o cenário internacional. é o agro brasileiro rompendo barreiras e conquistando o mundo. Uma ótima notícia para o setor, que valoriza ainda mais a nossa produção e a nossa terra. E o Agronejo traz todos os detalhes para você.
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25: Daqui a pouquinho, na próxima parte do programa, tem mais informações quentinhas. Não sai daí, a gente continua já já.
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2: E voltamos ao Peão Neja para terminar o nosso encontro com o grande Silo. Um grande olá para quem está conectado conosco, do urbano ao rural, passando pelas estradas e fazendas. Meu sincero agradecimento a todos que estão curtindo essa festa sertaneja conosco. Que o encerramento dessa canção possa emocionar profundamente o seu coração. E vamos continuar juntos até o último acorde de hoje. Vai!

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1: Chega ao fim mais uma edição do nosso Pioneja. Meus sinceros agradecimentos a todos vocês que estiveram ao meu lado. Eu, Luiz Henrique Pelissa Caipirão, agradeço demais, viu? Desfrutamos, vocalizamos e vivenciamos nossa canção. Mandando um abraço carinhoso pro pessoal da cidade, dos sítios, fazendas e a todos que estão na lida no campo. Que Deus abençoe cada lar, cada família e a cada trajeto que seguimos. Não perca o nosso próximo encontro com mais canções maravilhosas e o melhor do espírito sertanejo para você. A programação da rádio segue firme com muito mais para alegrar o seu dia. Permaneçam sob a proteção divina e, se Deus quiser, até o nosso próximo encontro.
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5: 8:47.
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16: Estamos de volta com o Agronejo, seu programa que te mantém por dentro de tudo que rola no campo e na economia rural. Agronejo. E as notícias boas chegam lá da Europa, viu? A Comissão Europeia, por exemplo, está reafirmando a confiança nos esforços que o Brasil vem fazendo para adequar a nossa produção de carne bovina às exigências sanitárias deles. É um passo importante, gente, para que a gente consiga retomar as importações da nossa carne para lá. Agronejo! Isso mostra a seriedade do trabalho que o setor agropecuário brasileiro tem feito, buscando sempre a excelência e a segurança alimentar. Uma notícia que anima e mostra o potencial do nosso agronegócio lá fora. Agronejo! É isso aí, amigos do Agronejo. Chegamos ao fim de mais uma edição do nosso encontro por aqui. Agradeço demais a sua companhia, a sua audiência, que faz o nosso programa ser um sucesso. Continue ligado na nossa programação, que sempre tem informação de qualidade para você. Um abraço e até a próxima.
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5: 8:49.
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0: Confira aqui na Progresso, primeiro tempo do tempo. É a primeira edição do quadro do tempo nesta manhã de sábado para o seu supermercado Bock. E vamos então com as informações meteorológicas desta manhã de sábado. Clevelândia tem uma manhã de tempo nublado, chovia já de madrugada, aí perto das 6 horas da manhã. Neste momento não chove, mas o tempo está encoberto. 14 graus é a temperatura no centro da cidade. A mínima foi de 9, a máxima não passa dos 16 graus, informa a meteorologia. A sensação térmica é de 13 graus agora no centro da cidade. Vento soprando a uma velocidade de 8 km horários, rajadas de até 15, direção do vento 189 graus, ou seja, sul para norte. Vento sul soprando no centro de Clevelândia. O nascer do sol aconteceu às 6 horas e 37 minutos e o pôr do sol vai se dar às 18h18. Visibilidade 8 quilômetros e a pressão atmosférica de 1.015 hectopascais. A umidade relativa do ar é de 92%. Ponto de orvalho é de 13 graus neste momento no centro da cidade de Clevelândia. A meteorologia prevê pancadas de chuva para o dia de hoje. Não chove amanhã, não chove na segunda, mas a partir de terça-feira, novamente a instabilidade do tempo estará de volta à nossa região. 9 horas e 2 minutos, um novo quadro do tempo você ouve dentro de aproximadamente meia hora aqui na Progresso e aí dentro do programa Canal Aberto, nosso programa de jornalismo de todo dia aqui na
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4: Sonhe. Seja otimista. Procure subir e espere sempre que o melhor lhe aconteça. Embora as aparências sejam contrárias, confie em Deus, que está dentro de você, porque nele existe a solução de todos os seus problemas. Olhe para o lado certo da vida, para a felicidade e o progresso, e não detenha jamais sua subida. Seja otimista e há de vencer.
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0: Porque sábado nós estamos aqui de volta, hein? Programa especial, canal aberto no seu rádio. Manhã de sábado, 5 de setembro de 2026, são 9 horas, 15 minutos, 47 segundos. E eu desejo que você tenha neste sábado o melhor dia da sua vida. Mas faça alguma coisa para esse dia ter significado, tá? Valorize quem escolhe te dar o que há de mais raro e verdadeiro. É o tempo, a atenção, a lealdade e o respeito. Porque esses, sim, são os verdadeiros tesouros da vida. Você não concorda comigo? E não levante da cama. Quem sabe você esteja saindo um pouco mais tarde hoje, né? Tá gozando o sábado inglês, né? De tranquilidade, de descanso aí, né? Então não levante da cama sem os seus sonhos. Se você trabalha mais tarde, vista-se da esperança. Caminhe com fé hoje, viva com amor, tá? Porque a vida é maravilhosa. Problemas são passageiros, a vida continua. Então tenha um vitorioso dia neste sábado, 5 de setembro.
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0: E estamos no sábado juntos também, né? Junto e misturado, porque é preciso viver todos os dias. Não somente passar por eles, não somente passar pelo sábado, passar pelo domingo, pela segunda e pela terça-feira, que são dias de feriado aí para descanso, né? É preciso viver todos eles. Você parou para pensar como está a sua vida, meu amigo, minha amiga? Percebeu que seus filhos estão crescendo rapidamente? Percebeu como seus pais estão envelhecendo rápido demais? Aonde estão seus colegas do colegial, hein? Seus amigos de rua em que você passou sua infância? A vida é breve, minha gente, muito breve. E para que tanta correria, então? Perca mais tempo com você. Lembre-se que você é importante, hein? Você precisa dar atenção para você. A vida é muito breve. A vida nada mais é que um filme onde nele você será sempre o ator ou a atriz principal. Existirão neste filme muitos coadjuvantes, mas você sempre será a peça fundamental deste cenário chamado vida. Mas não faça um filme onde somente haja cenas de drama e suspense, mas sim onde somente possam existir cenas de romance, comédias e ação, por exemplo. É melhor vivermos 80 anos bem vividos do que 50 mal vividos. E isso, minha gente, isso não tem preço. O bom da vida é aproveitarmos o agora, pois o amanhã, hein? O amanhã é uma aposta, meus amigos. E não perca as oportunidades de vista no dia de hoje. Elas são como ondas de rádio. Se você não sintonizar, nada vai acontecer. E aproveite seu final de semana, seu feriadão aí, né? E plante amor e paz e colha paz e amor. Não fique chorando pelo que você perdeu. Lembre-se, você está vivo, hein? E a batalha não terminou. Viva o dia de hoje, o de ontem já é passado. A esperança termina quando você para de sonhar. Então continue sonhando e vivendo o dia de hoje, meu amigo, minha amiga.
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0: Eu sou o jornalista Mauro Fernando e é sempre muito gostoso estar aqui neste programa e poder confraternizar com você, dialogar com você, conversar com você, narrar fatos importantes para você nesta manhã de sábado. Sábado especial, onde nós nos encontramos aí, eu daqui e você daí, né? E a equipe reunida trabalhando com amor, entregando o nosso melhor hoje também, hein? Marlon Machado, na produção sonora musical, na programação, o Claudemir nas reportagens, o Albari nos efeitos de estúdio e os locutores comerciais, o Celso Alinde, a Liz Oliveira, o Flávio e também o Lucas, todos trabalhando com amor, entregando o nosso melhor para você hoje. É isso aí, entregando o nosso melhor. É isso que a gente faz diariamente com muito prazer, com muita alegria e com muita satisfação. Nós temos um sábado encoberto, né? 14 graus e a temperatura lá fora. A mínima foi de 9, tá friozinho agora no centro da cidade. A máxima não passa dos 16 graus, é isso aí. Não passa hoje dos 16 graus. A sensação neste momento é de 13 graus no centro da cidade de Clevelândia. E siga em frente, meu amigo. Bota a cara no mundo e vai em frente, porque a vida é passageira como a dor, bela como o amor, simples como eu, importante como você. Por isso, lute, perdoe, ame, conquiste, aproveite cada segundo. Hoje, viu? Hoje. Não deixe para amanhã, não. Nem para segunda e nem para terça. Hoje, hoje. E se você tiver que escolher entre ser feliz ou ser importante, escolha ser feliz, porque importante, meu amigo, importante você já é.
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0: Tudo para fazer com que você saiba mais, ouvindo através do jornalismo da Progresso. 9:25, 9:25, Polícia Rodoviária Estadual, 6ª Companhia, com sede em Pato Branco, enviando aqui boletim de ocorrências. Colisão envolve carro e caminhão na PRC-471. É o que informa a Polícia Rodoviária Estadual, com sede na cidade de Pato Branco. E nós estamos tentando aqui abrir o arquivo que é enviado pela Polícia Rodoviária Estadual, onde consta estas informações deste sinistro de trânsito que foi registrado ontem no trecho entre Enéas Marques e Nova Esperança do Sudoeste. Conforme informações da PRE, um Monza teria invadido a pista contrária para evitar uma colisão frontal. O motorista de um caminhão que tracionava um bitrem realizou uma manobra, mas não conseguiu evitar a batida. A Polícia Rodoviária Estadual esteve no local para atender a ocorrência e confeccionar o boletim de sinistro de trânsito. Ainda conforme as informações apuradas, o condutor do Monza teria deixado o local após o acidente, informa a Polícia Rodoviária Estadual. Outro sinistro também na PR-471. Dois homens ficam feridos após colisão frontal. Duas pessoas ficaram feridas em um sinistro envolvendo dois automóveis na noite de ontem, por volta de 18h30, entre Enéas Marques e Nova Esperança do Sudoeste. A colisão frontal foi entre uma moto Honda Fit e um Corsa. Os dois condutores, de 32 e 51 anos, respectivamente, ficaram feridos e foram encaminhados ao pronto atendimento municipal de Enéas Marques. Uma das vítimas teve ferimentos considerados graves e seria transferida pelo SAMU para o Hospital Regional de Beltrão. O outro homem também precisou de atendimento médico e foi encaminhado para exames detalhados. 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
3: Às 9h28, Operação Convergência resulta em prisões e apreensão de armas, drogas e munições. A Polícia Civil, por meio da 5ª Subdivisão Policial de Pato Branco, está informando a nossa reportagem que deflagrou no dia de ontem a Operação Convergência, mobilizando aproximadamente 40 policiais para o cumprimento de 8 mandados de busca e apreensão. A operação reuniu o cumprimento simultâneo de ordens judiciais decorrentes de 2 investigações distintas. Em uma das frentes, a Polícia Civil apurava a prática de crime de tráfico de drogas, investigação que teve início a partir da análise e extração de dados de um aparelho celular apreendido no decorrer das diligências de combate ao tráfico de drogas. Paralelamente, foram cumpridos mandados relacionados à investigação de disparos de arma de fogo em via pública com apoio operacional da Polícia Militar. Durante o cumprimento das ordens judiciais, informa a 5ª Subdivisão Policial lá de Pato Branco, foram apreendidas armas de fogo, revólver calibre 38 com numeração suprimida, com 6 munições calibre 38, além de entorpecentes, entre eles maconha e êxtase. 2 pessoas foram presas em flagrante pela prática do crime de tráfico de drogas. Os responsáveis pela posse de arma de fogo e disparos em via pública serão responsabilizados e indiciados pela conduta criminosa. Após os trâmites cartorários na delegacia de polícia lá de Pato Branco, os presos foram encaminhados para a cadeia pública, a Polícia Penal, onde permanecem custodiados à disposição da justiça. A Operação Convergência demonstra a importância da integração entre as forças de segurança pública e do trabalho investigativo qualificado no combate à criminalidade, informa o relato da Polícia Civil, 5ª Subdivisão Policial, lá de Pato Branco, 9h30 da manhã.
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3: E tá na hora do nosso break. A gente vai a ele com as informações dos nossos anunciantes, né? Os recados promocionais dos nossos anunciantes. E em seguida, estamos de volta. Tem mais informação e tem também a nossa mensagem para o seu dia de hoje.
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8: 9h31.
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Ações diárias aí. E hoje o que a gente vai falar aqui tem a ver com o livro de 1 João, capítulo 4. 1 João, capítulo 4. Eu sugiro que você leia, e à medida que você vai lendo, você vai tomando conhecimento dos fatos desse livro aí, né? O apóstolo João, ele escreve aqueles cristãos com o mesmo carinho de um pai que se dirige aos seus filhos. Entre os desafios que aqueles irmãos enfrentavam, o maior deles, que persiste até hoje, eu repito, é a compreensão do amor do Criador. O nosso entendimento no que se refere a amar é incompleto, por razão da nossa limitação humana natural. Quando a Bíblia diz que o dono do mundo é amor, revela-se um atributo fortíssimo. A essência do amor é o próprio Pai da humanidade. Nesse texto que lhes falo aí, de 1 João, capítulo 4, ele afirma: quem não ama não conhece o Criador, porque Ele é amor. Está escrito lá no verso 8. Infelizmente, muitos que estão nas assembleias, nas reuniões, né, e creem pertencer à família da fé, demonstram ter um amor seletivo. Os filhos do dono do mundo não têm a opção de não amar alguém, por pior que seja tal pessoa. É difícil, não? Você deve estar dizendo aí, assim como eu estou pronunciando aqui. É difícil. O amor é a ação de fazer o bem ao outro, não porque ele mereça, mas porque o Mestre nos ensinou a amar e a servir. Isso não significa apenas revelar alguma injustiça que alguém tenha cometido contra você, mas orar por essa pessoa e ter uma atitude oposta, ou seja, de gentileza com ela. Está cada vez mais complicado agir dessa forma, não está, meus amigos? Parece que boa parte das pessoas foi tomada pela individualidade e pelo ganho próprio. No entanto, o Mestre nos chamou para olhar além deste mundo. A vida eterna é alvo a ser alcançado, e só chega a ela quem reconhece o Mestre como o único Senhor e Salvador. Quem ama o dono do mundo já vive a expectativa de uma nova vida. E João explica o amor do Pai: obedecer aos seus mandamentos, porque estes não são pesados. O amor é o que nos diferencia de outras correntes e religiões. Alguns acreditam que por praticarem o bem, ou seja, por seu próprio mérito, conseguirão seu lugar na eternidade, mas nós cremos que, mesmo imperfeitos como somos, por amor fomos escolhidos para o privilégio de ter o nosso caráter construído à medida do caráter do Mestre, e por ele fomos inseridos na família do dono do mundo. Meu amigo, minha amiga, a mais linda declaração de amor humana, quer dizer, minha e tua, não supera a plenitude e a grandeza do amor do Pai demonstrado por cada um de nós. Pense nisso, meu amigo. Pense nisso, minha amiga. Mas pense com carinho, pense, reflita bastante e repita com o nosso programa aquela frase de todo dia aqui no nosso canal aberto. Apesar de tudo e sob todos os pontos de vista, eu vou indo cada vez melhor e melhor em todos os sentidos. Diga e acredite que hoje você está melhor do que ontem,
e pior do que amanhã, porque amanhã

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1: Onde você mora?

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0: piá bonita.
1: Dedico essas músicas aos meus melhores amigos e amigas, a todos que têm mais de 50 anos. Aprecie a letra. Acredito que diz um pouquinho de cada um de nós.
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11: Informando e musicando a sua manhã de sábado, 9:50, César Oliveira e Rogério Melo cantam A Última Lembrança e o Chitãozinho e Chororó arrasta uma cadeira. Bom dia pra você.

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2: A hora e a temperatura no centro da cidade, em 9:59, um minutinho para as 10 horas da manhã. A temperatura é de 15 graus neste momento, no centro da cidade de Clevelândia. O tempo está predominantemente nublado. Sol está querendo sair aí, né? Mas as nuvens são a sua maioria sob os céus de Clevelândia. Depois do intervalo, você vai ficar sabendo que exame da ordem vai ser aplicado pela primeira vez no Sudoeste amanhã. Os detalhes eu conto para você.
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2: É para você saber mais e melhor ouvindo a sua Progresso FM. Hora e temperatura. 10:07, horário de Brasília, temperatura 15 graus no centro de Clevelândia. E Francisco Beltrão vai sediar pela primeira vez o exame da Ordem dos Advogados do Brasil. A primeira oportunidade que acontece e sedia em Beltrão, o exame da ordem. Mais de 200 candidatos estarão presentes. A conquista atende a uma antiga reivindicação da comunidade acadêmica e representa um marco para a trajetória da subseção de Francisco Beltrão, que completa 42 anos de instalação. Os detalhes sobre a realização da prova foram apresentados ainda na quinta-feira, na sede da OAB, e participaram do encontro a presidente da subseção de Beltrão, Raquel Nunes Bravo, vice-presidente Pedro Leite, o coordenador do exame da OAB no município, Alife Barbiero, e o prefeito Antônio Pedron, lá de Beltrão. Para a presidente da OAB de Beltrão, a realização da prova no município representa uma conquista importante para a entidade, os estudantes, o município e toda a região. É um momento de muita alegria porque foi algo muito esperado e trabalhado. Era uma promessa de campanha da nossa gestão e hoje estamos concretizando esse objetivo. Ao todo, 203 candidatos estão inscritos para realizar a prova em Beltrão, sem necessidade de deslocamento para outras cidades. A prova vai ser aplicada amanhã. 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
2: Predominantemente nublado o tempo, 15 graus é a temperatura. E o Peter Scheuer traz agora a previsão do tempo para hoje, para amanhã e para a próxima semana. Aí, Peter.
8: Amanhã segue com predomínio das nuvens entre a madrugada e amanhã, com chance de chuva, e vai intercalando com períodos de melhora, principalmente à tarde e à noite. No decorrer do domingo, segunda e terça, tempo bom, predomínio do sol, poucas variações de nuvens e faz frio. Mínima de 5 a 8 graus no amanhecer do domingo e variando entre 4 a 6 graus no amanhecer da segunda, 7 de setembro. E quem sabe até alguma geada fraca e isolada não possa ser descartada no amanhecer da segunda-feira, muito discretamente. Na terça-feira, essa massa de ar frio e seco já perde força. Quarta, quinta da semana que vem, tem previsão de aumento das nuvens com indicativo de chuva e risco para ter formação de alguns temporais. Peter Scheuer, meteorologista, com a previsão do tempo.
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2: Música e informação na sua manhã de sábado. Confira a hora e a temperatura. Agora 10 horas e 12 minutos, horário de Brasília, temperatura de 15 graus e tem dois lançamentos aqui no programa. Tem a banda Champignon cantando Eu Acabo Voltando e João Gustavo e Murilo, o postinho de gasolina. Bom dia.

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4: 10 e 18.
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0: você saber mais e melhor, confira comigo a hora e a temperatura. 10h24 pelo horário de Brasília, 16 graus é a temperatura no centro da cidade. E a informação que vem da Polícia Militar lá de Marmeleiro identifica que a equipe choque da PM apreendeu 39 caixas de vinho argentino em Marmeleiro. A equipe choque apreendeu na tarde de ontem, durante patrulhamento pela BR-280 em Marmeleiro, esse carregamento de vinho. Segundo a equipe policial, os agentes avistaram um Fiat Siena com a suspensão rebaixada e indícios de que o veículo estaria carregado. O condutor foi abordado e, durante a vistoria, os policiais encontraram 39 caixas de vinhos de marcas diversas sem os devidos desembaraços aduaneiros. Diante da situação, a ocorrência foi caracterizada como crime de descaminho e o proprietário da mercadoria foi identificado e, conforme a orientação da Polícia Federal, acabou sendo liberado. O veículo e a carga apreendida foram encaminhados à Receita Federal de Dionísio Cerqueira. A informação aqui na Progresso 10h26.
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0: 10h27, vamos às ruas da cidade, onde está o repórter Claudemir com informações. É com você, Claudemir. Bom dia.
5: Bom dia, Mauro. Amigos ligados no Progresso, hein? Final de semana, o primeiro final de semana do mês de setembro, né? Mês novo. 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
2: Pra ti também.
1: 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Você segue aí com o Mauro e a boa música e informação no Canal Aberto.

Agora 10:30 da manhã no seu rádio, Gilberto e Gilmar, Por Amor. Depois tem Bruno e Marrone. Eu queria. Bom dia. Bom dia.

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3: 11:07.
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18: Como vai o tempo e a temperatura?
19: Amanhã segue com predomínio das nuvens entre a madrugada e manhã, com chance de chuva, e vai intercalando com períodos de melhora, principalmente à tarde e à noite. No decorrer do domingo, segunda e terça, tempo bom, predomínio do sol, poucas variações de nuvens e faz frio. Mínima de 5 a 8 graus no amanhecer do domingo e variando entre 4 a 6 graus no amanhecer da segunda, 7 de setembro. E quem sabe até alguma geada fraca e isolada não possa ser descartada no amanhecer da segunda-feira, muito discretamente. Na terça-feira, essa massa de ar frio e seco já perde força. Quarta, quinta da semana que vem, tem previsão de aumento das nuvens com indicativo de chuva e risco para ter formação de alguns temporais. Peter Scheuer, meteorologista, com a previsão do tempo.
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22: Estamos iniciando o Edição Hits, na atmosfera perfeita para turbinar o seu astral. Aqui a força da música fortalece qualquer ocasião em total entretenimento. Sou Gil Garcia e trago toda a energia para liderar esta edição especial. Aguarde, porque a seleção de hits vai invadir sua sintonia em breve. Cada pulsação entrega intensidade e ajusta seu ritmo perfeitamente. Vire o botão do volume, que a música inicial está prestes a rodar.
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Essa energia é contagiante e tem muito mais vindo por aí para animar ainda mais seu dia. Não saia daí, a próxima faixa vai começar.

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1: Iniciamos o Edição Hits e a vibração energética continua firme e forte. Prepare-se, em instantes continuaremos com mais faixas que vão mexer com você. Bem rápido, uma pausa para um respiro e retornamos logo.
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7: 11:43.
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16: Direito do Consumidor.
17: Na hora de comprar, lembre-se dos imprevistos. Desemprego, doenças, não tem hora para acontecer e você deve ter uma reserva para estes casos. Pense bem antes de comprar. Muitas pessoas compram por impulso, ou seja, estão passando na frente de uma loja, olham o produto e compram, sem pensar no final do mês. É importante pensar se o produto é necessário, se o preço é bom, se cabe dentro do orçamento e se aquele dinheiro não vai fazer falta para comprar algo mais importante.
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18: 11:50.

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0: duro dessa música aqui, cara, que a história maltrata demais o coração.
1: Maltrata demais.
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4: Meio-dia e 33.
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7: Meio-dia e 37.
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4: Meio-dia e 41.
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9: Meio-dia e 45.
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2: Meio-dia e 49.
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14: Meio-dia 53.
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1: Meio-dia e 58.
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1: Uma e um.
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15: Segue com o predomínio das nuvens, com chance de chuva. E vai intercalando com períodos de melhora, principalmente à tarde e à noite. No decorrer do domingo, segunda e terça, tempo bom, predomínio do sol, poucas variações de nuvens e faz frio. Mínima de 5 a 8 graus no amanhecer do domingo e variando entre 4 a 6 graus no amanhecer da segunda, 7 de setembro. E quem sabe até alguma geada fraca e isolada não possa ser descartada no amanhecer da segunda-feira, muito discretamente, na terça-feira, essa massa de ar frio e seco já perde força. Quarta, quinta da semana que vem, tem previsão de aumento das nuvens com indicativo de chuva e risco para ter formação de alguns temporais. Peter Scheuer, meteorologista, com a previsão do tempo.
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8: 1:08.
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6: Olá, olá! Estamos começando nosso programa Sem Fronteiras, da 1 até as 3 da tarde. Depois vamos com Entardecer na Querência e muitas músicas bonitas para você descontrair neste lindo sábado.
7: Na vida, temos muito mais a agradecer do que pedir a Deus, por tudo que somos e que temos.

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4: 1:29.
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2: 1:38.
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10: E vamos juntos por aqui com o programa Sem Fronteiras, mandando as músicas em todos os ritmos, no clima do sabadão. Continue com a gente.

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4: 1h49.
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6: Sem Fronteiras está com você, em qualquer lugar, no seu radinho ou pela net, no clima do sabadão. E mais músicas estão chegando.

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Formaram assim uma escola de canto e o sertão e a cidade aprenderam a cantar.

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5: 1h58.
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12: Sem Fronteiras é o programa legal aos sábados, aqui na 106.9 FM, com a sua amiga Valdi Show. Um ótimo final de semana.

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2: 2:08.
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5: Alô pessoal, ligados com a Valde Show, obrigada pela audiência e vai curtindo a gente no seu trabalho, sua casa, ouvindo as melhores músicas selecionadas para vocês.

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4: 2:22.
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0: 2:34. 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
5: E vamos juntos por aqui com o programa Sem Fronteiras, mandando as músicas em todos os ritmos, no clima do sabadão. Continue com a gente.

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2: 12h55.
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17: E agora, agradecendo sua audiência e sua paciência, estamos finalizando nossa programação. Deus abençoe a todos, que tenham um ótimo final de tarde. Até, fui!

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2: 3:16.
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16: 3:23.
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18: Estamos de volta aqui agora com o programa Entardecer na Querência. Você que está aí na escuta do programa, ouvindo, prestigiando os sucessos da sua Rádio Progresso FM. Vamos de música, JJ.

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10: 3:38. 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
1: 3:48. 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
3: 3:59.
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8: Quatro e doze.
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0: Boa tarde para você do centro, dos bairros, interior. 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
4: 4:21.
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9: 4:35. 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
3: Um grande abraço para você, sua família e amigos que estão curtindo em qualquer lugar o programa aqui na sua Progresso FM.

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5: 4h50.
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3: 5 horas.
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6: E agora estamos nos despedindo, né? Encerrando o programa Entardecer na Querência. Que Deus ilumine a todos, um bom domingo a todos, que você tenha muita paz juntamente com sua família, com seus amigos, parentes. E agora com a última música do programa, com Chiru Missioneiro, a Nossa Senhora Aparecida. Até, fui!

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2: 5:14.
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2: 5:19.
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5: Fala pessoal, bom final de semana pra você que tá ligado com a gente pra mais uma edição aqui do Mega Mix. Mais um fim de semana chegou, hein? Prazer tá contigo aqui. Meu muito obrigado pelo carinho da sua audiência. Pra você que sintoniza aqui a nossa rádio todo fim de semana pra curtir com certeza a melhor programação. Como é que você passou a sua semana? Passou bem? Aproveitou bem a semana? Tenho certeza que você vai ter aí um excelente final de semana, sempre ligadinho junto com a gente nesta audiência maciça. O Brasil todo ligado aqui na programação, gente. Hoje com certeza é só alegria, só música boa pra você curtir. Nestas duas horas eu te prometo muita alegria e com certeza a melhor programação do rádio. E a gente começa com o talento do Panda. Bem-vindos ao Mega.
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0: Mega Mix, o seu programa de fim de semana que faz pra você a melhor programação do rádio, a melhor playlist musical tá aqui, gente. Ao som de Fernando e Fabiano, a participação especial do Panda. Antes teve o som do Dilcinho, o que eu faço agora? Essa música é bem legal, né? Dilcinho tá arrasando tanto nos palcos, cantando aí com o seu talento, né? Aquele pagodinho. Já foi também apresentador da Multishow, o cara é um showman, né? Terry Swims. E também teve o som do Panda, Corpo Nu, aqui no seu fim de semana especial de Mega Mix, a melhor programação do rádio, a melhor playlist musical para você curtir juntinhos aqui na sua rádio favorita. Pequena pausa e o Mega tá de volta com você. Trava a sintonia, vem junto comigo, bebê.
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2: 5:34.
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9: Oi, tudo bem aí? Tudo certo? Espero que sim, viu? Um excelente final de semana pra você que tá ligado junto com a gente na melhor programação do rádio. Olha, dando eco, hein, gente? A audiência maciça, seja você em casa aproveitando esse fim de semana, seja trabalhando com o radinho ligado. Ah, um abraço muito carinhoso e especial a todos os motoristas e aplicativo que dão aí carona, levam com vocês o nosso Mega Mix. A gente segue juntos na melhor programação. Agora é hora de João Bosco e Vinícius. A canção chama Medida Protetiva. Essa música foi lançada no ano passado e tem a participação especial de Gustavo Lima.
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0: O ritmo que conquistou o Brasil está na boca do povo. É aquele clima gostoso que anima o seu fim de semana. Nando Moreno, participação especial de Rio Negro e Solimões. Antes teve o som da Mari Fernandes com Laona Prado. Também as gêmeas Maiara e Maraíza. E a gente abriu esta sequência com A Medida Protetiva na voz de João Bosco e Vinícius e Gustavo Lima. Esse trio de sucessos que anima, que com certeza leva essa programação especial, né? Essa música chama-se Medida Protetiva, uma letra que fala um pouquinho da dor de não conseguir esquecer um grande amor. Aí é sofrência, aí é Mega Mix. A melhor programação do rádio tá aqui.
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2: 5:52.
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10: 5h56.
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12: Oi, tudo bem contigo aí? Prazer gigante, enorme estar com vocês aqui na sua rádio favorita. A gente segue juntinhos, levando essa programação gostosa, essa playlist musical que é uma melhor do que a outra. A nossa equipe de produção aqui prepara com certeza a melhor programação do rádio. E agora é hora de Ana Castela, apoiadora.

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0: animando o seu final de semana, o Geninho, o peão todo tatuado. A participação especial é da Mariana Fagundes. Ainda teve Lucas e Igor. Também os bastiões Israel e Rodolfo, junto da dupla Hugo e Guilherme. Maneva. Também a Ana Castela, aqui no nosso Mega Mix, o seu programa de fim de semana que leva com você essa programação legal. Aliás, essa música da Ana, gente, ela faz parte do álbum Fire Arena. E realmente retrata aí, né? E reflete toda a conexão que a Ana Castela tem com o mundo agronejo. E é sucesso? Então é Mega Mix com você. Já já, quem canta é a nossa coleguinha Simone Mendes, aqui no nosso Mega Mix.
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7: 6:10.
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0: Gratidão pela companhia, pela amizade, pelo carinho da sua audiência. A gente segue juntinhos, hein? É hora de Simone Mendes, Direitos Iguais.
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0: Uma moda que chega a arrepiar, hein, gente? Sammy Rico, o filho da lenda. Pra quem não sabe, o Sammy é filho do José Rico, o Eterno Zoom, né? Teve a participação do Zezé de Camargo nessa moda linda, hein? Estrada da Vida. Antes teve o jovem Dionísio, Acorda Pedrinha, aquela vibe, aquela energia que realmente embala e anima o seu fim de semana. David Guetta, e também teve a Simone Mendes, Direitos Iguais. E a gente já fecha a nossa primeira hora juntos neste super fim de semana. Mega Mix, o seu programa de fim de semana volta já já junto com você. Sintoniza aí, trava e vem comigo, porque aqui com certeza só alegria, só música boa.
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2: 6:25.
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9: A gente segue juntinhos aqui no seu final de semana e começando a segunda hora do Mega Mix, a melhor programação do rádio para você curtir. A gente abre bem demais essa segunda hora com o Gustavo Mioto e a Ana Castela, e a música chama-se Princesa. Essa música, ela faz parte do projeto Atemporal do Gustavo Mioto e é linda demais. E o nosso Mega Mix toca para você. Excelente fim de semana.
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0: Dani Matheus, Na Boca de uma Cowgirl. Participação especial de Rio Negro e Solimões. Os meninos do Descer pra BC se uniram com o Rio Negro e Solimões e lançaram essa pedrada que você curtiu com a gente. Antes teve o Samuel Rosa, Segue o Jogo. O Samuel, pra quem não sabe, quem não lembra, é o ex-vocalista da banda Skank. Também teve Michel Teló com Cleito e Romário. E a gente abriu a segunda hora deste fim de semana muito especial aqui na rádio do nosso Mega Mix com Gustavo Mioto, Princesa, com a Ana Castela, hein? A melhor programação pra você curtir, seja em casa, trabalhando, seja aí no carro dando carona pra gente. Meus amigos motoristas, valeu pela companhia. Um abraço muito carinhoso e especial pra você que faz aniversário hoje e deixando aqui a nossa rádio fazer parte de um dia tão importante aí pra você. Felicidades, hein? Paz, saúde, bênçãos aí, muita luz em sua vida e muita música boa. E se a música boa, tá aqui, ó, tá no Mega Mix que volta já.
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0: Muito obrigado pelo carinho da sua amizade, carinho da sua audiência. É gratidão só mesmo, gente. A cada final de semana que passa, essa audiência maciça, né? O Brasil todo ligado com a gente, curtindo a nossa rádio, ligado aqui no Mega Mix que não para. E agora atrás do Luan Santana, ele mesmo, cara da música Olho Marrom. Aliás, essa música Olho Marrom, gente, ele dedica aí à sua esposa, a mamãe do seu filho, né? A Jade Magalhães, que inclusive é a capa desse álbum que foi gravado lá em Lisboa, o clipe ficou lindo demais e essa música realmente é uma das

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0: Benuto e Luan Santana e o famoso Quarto 67 no seu Mega Mix, o seu programa de fim de semana também teve Anthony Gabriel, o pernambucano Léo Foguete, ainda teve Gustavo Moura e Rafael, e a gente abriu a sequência com Olho Marrom, o sucesso de Luan Santana. Você ligado com a gente, curtindo aqui o nosso fim de semana, hein? Valeu pela companhia, valeu pela amizade, gratidão mesmo aí pela sua audiência, esteja onde você estiver. O fim de semana aqui com certeza é tudo de bom, gente. A gente reúne as melhores músicas para levar até você a melhor programação do rádio. Já já, Paula Fernandes por aqui.
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5: 6:59.
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0: Valeu pela companhia, pelo carinho da audiência. Salve, salve, simpatia. Tô de volta. Sempre com música boa pra você curtir. Agora é hora da mineirinha Paula Fernandes.
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0: Essa música, ela entra na cabeça da gente, não sai de jeito algum, né? Murilo Huffi, tem saiu. Ainda teve Vitor Clay de novo, Bruno Mars e também a nossa mineirinha Paula Fernandes. Amar de novo é o sucesso que o Brasil curte. Você canta junto com a gente na melhor programação do rádio, no seu Mega Mix. Gratidão pelo carinho da sua audiência, viu? Que você tem aí um excelente final de semana. Já, a última sequência do Mega Mix desse fim de semana.
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4: 7:15.
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14: Segue com predomínio das nuvens, com chance de chuva, e vai intercalando com períodos de melhora, principalmente à tarde e à noite. No decorrer do domingo, segunda e terça, tempo bom, predomínio do sol, poucas variações de nuvens e faz frio. Mínima de 5 a 8 graus no amanhecer do domingo e variando entre 4 a 6 graus no amanhecer da segunda, 7 de setembro. E quem sabe até alguma geada fraca e isolada não possa ser descartada no amanhecer da segunda-feira, muito discretamente, na Terça-feira, essa massa de ar frio e seco já perde força. Quarta, quinta da semana que vem, tem previsão de aumento das nuvens com indicativo de chuva e risco para ter formação de alguns temporais. Peter Scheuer, meteorologista, com a previsão do tempo.
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1: 7:21.
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4: Alô você, tudo bem? Tudo certo contigo? Que bom saber que você escolheu aqui a nossa rádio para te fazer companhia neste super final de semana. É hora de Zezé de Camargo, cada minuto.
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0: Tiaguinho, pensamentos intrusivos. Pra fechar bem demais, antes, uma das minhas preferidas, hein? Coldplay. A banda Coldplay dispensa comentários, hein? Olha, que vibe é essa, hein? Eu sou fã demais deles, hein? Antes teve a Lê Vieira com Kleber e Cauã e a gente abriu a sequência com Cada Minuto do Mirosmar, do Zezé de Camargo, nesse projeto solo dele que o Brasil abraçou e é sucesso. E assim, a gente fecha a edição do Mega deste final de semana. Meu muito obrigado, hein? Pela amizade, pela companhia, pelo carinho da sua audiência. Desejo a todos aí um excelente final de semana. Já tô aqui contando os minutos, os dias para estar junto de você em mais uma edição do Mega. Gratidão pela audiência e até a próxima.
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2: 7h36.
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1: 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Marcelinho de Lima e Panda, som legal nós ouvimos, num gole só, rápido break, Onda Sertaneja volta já já, momento da tradição, guri.
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1: 8 e 5.
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1: 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Momento da tradição, guri.
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3: Oito e trinta e três.
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0: ainda temos muito mais pela frente. Esse foi apenas o primeiro bloco do nosso Agito Sertanejo. Fique ligado, pois ainda temos muitos sucessos para desfilar aqui no Pistaneja, a número 1 do Brasil.
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2: 8h50.
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1: Essa moça é pra casar, hein?

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